pensar que todos aqueles que somos capazes de invocar como deveres são nossos companheiros de jornada, mesmo que memoráveis, já que a passagem não tem que invocar mais tanto.

0: primeira frase. De onde vem o Rio Preto?
1: Não sei, não tem no Brasil.
0: Não, você vai falar essa frase aqui, porque isso aqui é o poema que eu escrevi. Você vai falar, entendeu? De onde vem o Rio Preto? Pode falar.
1: Tudo bem?
0: É você falar essa frase. É você...
1: Eu não... Tira isso aqui, porque eu não sei onde começa esse Rio Preto.
0: Responder, é pra perguntar de onde vem.

0: despeço com um sorriso. Não contou.
1: Após anos, estamos juntos. Estamos juntos.
2: Cada água toma seu curso.
1: Cada água toma seu curso. Mas anda, fala.
2: Águas passadas.
1: Águas passadas.